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1: Você curtiu mais um bloco de sucessos aqui do pop internacional no nosso Vibe Mix e daqui a pouco tem mais.
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0: 21h06.
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2: Vibe Mix toca pra você sempre o melhor do pop internacional. Já já eu volto com muito mais, não saia daí.
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2: Voltei trazendo mais músicas pra você aqui na programação do nosso Vibe Mix. Aumenta o som que este bloco tá, ó, bom demais.
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2: 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Você está curtindo Vibe Mix. Já já tem mais. Continue sintonizado.
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6: Uma hora e 36 minutos.
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6: Voltei trazendo mais músicas pra você aqui na programação do nosso Vibe Mix. Aumenta o som que este bloco tá, ó, bom demais.
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0: Esta é a programação do Vibe Mix, tocando pra você o melhor do pop internacional. Em instantes tem muito mais pra você.
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1: Você curtiu o programa Vibe Mix? Que bom foi levar para você esta programação com o melhor do pop internacional. Obrigada pela audiência e até mais.
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0: 22h06.
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2: Atenção, senhores passageiros, estamos chegando com mais um The Music of Time, edição especial para você ouvir e recordar as grandes emoções do passado, aqui de volta para você no presente. Eita, coisa boa, hein, gente? A partir de agora você ouve o The Music de um jeito especial, as canções que marcaram época. Aumenta o som, The Music já está no ar.

0: 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A gente vai para um break e daqui a pouco tem mais. Não sai daí.
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5: Hora certa. 22:23.
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0: E as emoções da sua vida estão aqui. A gente volta já.
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0: 22:38.
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0: já depois do intervalo.
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0: por aí que daqui a pouco tem mais. Não sai daí.
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4: Hora certa.
5: 23:08.
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1: Atenção, senhores passageiros, estamos de volta com The Music of Time.
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0: Isso é The Mills Coffee Time. As grandes emoções da sua vida estão aqui. A gente volta já.
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0: Ei, você aí, estamos de volta pra você ouvir o The Mills Coffee Time. Aqui você aumenta o volume e a gente toca o melhores dos anos 70, 80, 90 aqui no The Mills Coffee Time.
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0: são as últimas de hoje, já produção. Que pena, 2 horas passa rápido demais, né, gente? A gente volta na próxima edição com mais The Music Coffee Time. Se cuida, juízo, e até a próxima edição.
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3: Hora certa. 0:11.
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0: hora e 19 minutos.
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0: hora e 54 minutos.
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0: 10:29.
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0: 5 horas em ponto.
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2: Horas e 33 minutos.

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1: Hora certa. 5 horas e 57 minutos.
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0: 10:20.
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3: O show sertanejo está de volta agora com João Neto e Frederico. Saudade do caramba. Aqui no nosso final de semana.

música sertaneja, com 2 horas de música sertaneja pra gente matar saudades, hein? Muito bom. Deixa eu aproveitar agora pra mandar abraços, sim. Abraços pra você que tá participando por aqui, ó, pelo nosso WhatsApp 999-520702. Muito obrigado pelas mensagens aqui. Quem falou com a gente aqui, ó, foi a Raquelita. Ela é de Guapó, no Goiás. Valeu, Raquelita. Um grande abraço pra você. Muito obrigado aí pela sua companhia. Quem mais tá falando com a gente foi o Joaquim. Ele é de Formosa do Sul, Santa Catarina. Esse, Joaquim. Um abraço pra você. Muito obrigado pela companhia, viu? O Guilherme Melo é de Ipeno, Rio Grande do Sul. Valeu, Guilherme. Um abraço pra você aí. Poliana Coelho, tá? Em Itanhaém, litoral sul de São Paulo. Litoral sul, tá certo. Confundindo, é Ubatuba que é litoral norte, né? Muito obrigado, ô Poliana Coelho. A Cíntia tá participando com a gente também, direto de Maria da Fé, no sul de Minas. O Márcio tá em Três Corações, é sul de Minas também. Muito obrigado. Quem mais? Rodrigo, abração pra você aí, ó. Tá em Jericó, na Paraíba. Fala, Rodrigo, aquele abração, meu amigo. Valeu pela companhia mesmo aí. A Paulinha Chagas tá participando com a gente também. Ela é de Mauá, São Paulo. Valeu, Paulinha. Um abração. A Silmara.

para você. Daniel Andrade tá participando com a gente de Taubaté. Valeu, Daniel. Alô, Vale do Paraíba. Alô, Litoral Norte de São Paulo. Alô, Serra da Mantiqueira. Muito obrigado a você que tá por aqui. Vou fazer um intervalo pequenininho. Só o tempo da gente beber um café por aqui. Mas claro que tem, né? Porque é final de semana que não vai ter café. Porque é isso. Quem vamos beber um café? A gente já volta pra você com muito mais show, sertanejo. Calma aí, tio. Vai ter um infarto desse jeito aí. Que é aí? Vai devagar aí, pô. Que desespero é esse por café, hein? Daqui a pouquinho a gente vai tocar pra você essa uma aqui, ó. Do Chitão.

0: Bosco e Vinícius, Chora Me Liga. Pra gente fechar a primeira hora do show do nosso final de semana, teve ainda o Zezé de Camargo com o Luciano, a música Pare, Chitãozinho e Chororó, Majestade, o Sabiá, música maravilhosa. Bruno e Marrone por um minuto e abrimos com Israel e Rodolfo, Fecho Porta-Malas. Obrigado, muito obrigado a você que tá aqui no nosso final de semana, tá fazendo companhia pra gente, não importa o que você tá fazendo aí, eu espero que você faça sempre bem feito, mesmo que seja para não fazer nada, que você libere a sua cabeça, deixe os pensamentos para lá, né? Não se importe com eles, porque parar de pensar não tem jeito, não se importe com eles e fique tranquilo, você tá na estrada aí, muita atenção, vai devagar, vá com segurança sempre, porque nada é melhor, nada é mais importante do que a vida. Caiu? Levante-se e não derrube quem te derrubou. Deixa a pessoa pra lá, ela que cai o tombo dela. Vamos é levantar as pessoas que estão ao nosso redor. Tem alguém que tá precisando daquela palavra, daquela ajuda? Estenda a mão. É sempre bom fazer o bem. A melhor coisa é fazer o bem. Eu já volto pra nossa segunda hora do Show Sertanejo no nosso final de semana.
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6: Hora certa. 6:57.
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0: 6:57.
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final de semana. E aí, tá tudo bem por aí? Tudo bacana? Espero que sim, hein? Aqui a gente vai tocar 2 horas da melhor música sertaneja pra você. Trouxemos pra esse nosso final de semana Jorge Mateus, César Menotti, Fabiano, César e Paulinho vai estar por aqui também. Ainda Chitãozinho e Chororó, Bruno e Marrone, o Zezé com o Luciano, o Christian Ralph também, a Roberta Miranda, sim. Além de Guilherme Benuto, Craveiro e Cravinho e muito, mas muito mais pra você. São 2 horas onde a música sertaneja dá um show. O nosso show sertanejo desse nosso final de semana está no ar.

canção Confidências. E o Jorge com o Matheus abriram o nosso show sertanejo aqui no nosso final de semana com a medida certa. Obrigado, muito obrigado a você que tá por aqui, você que tá aí curtindo o final de semana, você que tá trabalhando em pleno final de semana, você que tá estudando.

carona aí, tamo junto. O show tá só começando. A gente vai fazer um intervalo agora, mas antes eu vou deixar aqui o nosso WhatsApp, porque se você quiser mandar uma mensagem pra gente, fique à vontade, pode mandar, hein? Nosso WhatsApp tem o DDD 35999520702. É esse mesmo. 35999520702. Pode mandar mensagem de texto, de voz também, mas não esqueça de colocar o seu nome e a sua cidade pra gente mandar aquele alô pra você, combinado? Enquanto você participa, a gente faz um intervalo e quando a gente...

0: pra começar a segunda hora do show do nosso final de semana.
1: Gustavo Lima!
0: Gustavo Lima. Algo mais no show desse final de semana.
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E Paraná, você não sabe amar, tem que aprender, ué, tem que aprender, ué. Que é isso? Fred Gustavo, acorde aí. Christian Ralph, vira, virou. Roberta Miranda, Sol da Minha Vida. Abrimos com o Xande Avião e o Gustavo Lima, Algo Mais. Obrigado, muito obrigado a você que tá com a gente no nosso final de semana. Esse aqui é o Show Sertanejo pra você que pegou o bonde andando aí, ó. Esse aqui é o Show Sertanejo que toca duas horas de muita sertaneja pra você. Tem uma pamonha de vez em quando aqui também. Que é isso? Eu vou te falar, viu? Alô, você, meu amigo, tá chegando agora aqui no show. A gente tá aqui, ó, pra tocar sertanejo da melhor qualidade pra você, pra fazer a nossa mistura sertaneja aqui, tocando músicas novas e também as mais antigas. Daqui a pouquinho eu vou voltar com Craveiro e Cravinho, com João Paulo e Daniel, Teodoro e Sampaio, com Guilherme e Benuto. Inclusive, vamos tocar essa uma aqui do Guilherme com o Benuto.

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0: 7:31.
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8: Guilherme Benuto, pra gente continuar por aqui o show do nosso final de semana. Três batidas. Muito obrigado, você que tá aqui no Show Sertanejo com a gente nesse finalzão de semana.
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semana abençoada. Craveira e Cravinho também, cadeira de balanço, João Paulo e Daniel Poeira da Estrada e o Guilherme com o Benuto, que abriram essa segunda parte da segunda hora. Abriram esta parte do show Sertanejo Fala Assim, que é mais fácil, e a música Três Batidas. Deixa eu mandar aqui alguns abraços agora pra você que, ó, tá participando pelo 35999520702. Esse é o nosso WhatsApp, né? 999520702. Muito obrigado pelas mensagens aqui. O Adriano participou com a gente. Ele tá em Lavras, Minas Gerais. Valeu, Adriano. Alô, Rafael Alencar. Ele tá em Rio das Contas, Bahia. Valeu, Rafael. Um abraço pra você aí. O Vitor tá em Roque Gonzalez, no Rio Grande do Sul. Muito obrigado, Vitor. Um grande abraço pra você aí. Um ótimo final de semana. Quem mais? A Maju. Ô, Maju. Um abraço pra você. Tá em São Brás, nas Alagoas. Muito obrigado, Maju. Grande abraço pra você aí. Ô, lugar lindo, as Alagoas. Caio Silva. Valeu, Caio. Um abraço pra você. Ele tá falando com a gente diretamente de São Luís do Paraitinga. Tá na Serra do Mar, hein? Que maravilha. Ô, Márcio, um abração pra você. Tá em São Lourenço de Minas, Cidade das Águas. Alô, São Lourenço. Muito obrigado. O Bruno Felipe tá falando com a gente diretamente de São Gonçalo do Sapucaí, sul de Minas também. Muito obrigado. A Nívia tá em Rio Rufino, Santa Catarina. Obrigado pelas mensagens, pelas participações. Eu juro, hein? Eu prometo que eu vou fazer agora o último intervalo e já vou voltar com uma sequência bem grande, cheinha de ótimas músicas sertanejas pra você que tá aqui com a gente nesse final de semana.

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2: Alô, você que tá aqui no Show Sertanejo de final de semana.
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2: A gente continua agora com Diego e Victor Hugo. Erro Antigo.
4: Show

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4: Hora certa. 7:48.
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0: 7:50.
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6: Vamos com o Beyoncé.

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3: Hora certa.
1: 7:54.
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10: Vai, vai, bicho.
11: Vamos com Mylan Smith.

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0: 7:56.
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8: Ó, não falei? Trouxe Shakira.

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1: 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Vamos com Lady Gaga e Bruno Mars.
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3: Hora certa.
4: 7:58.
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5: Vamos com o Vitor Clay?

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2: Vamos com Medusa.

0: 8:03.
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6: Vamos com Aidan Porte e Camila Cabello.

0: Baby Show.
1: Vamos com Dutch.
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0: horas e 6 minutos.
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8: Legal, tivemos as mensagens dos nossos
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0: horas e 8 minutos.
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3: Muito bem, já estamos de volta aqui na sua rádio com a melhor programação. Foi um intervalo super rápido e já trazemos mais sucessos para você.
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4: É inevitável

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1: Aí, meu compadre. Vou falar pra ela agora.

0: pessoal, vou dar uma paradinha na programação, vamos ouvir as mensagens dos nossos parceiros, mas é super rápido e eu já volto com muito mais música. Já já estamos de volta, não saia daí. É
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0: 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Deu tempo de tomar aquela aguinha. Muito bem, já estamos de volta com a nossa programação e eu sei que você vai adorar mais essa parte, com grandes sucessos aqui na sua

Está na hora do intervalo, mas é sempre muito rápido. É o tempo de você tomar uma aguinha, um cafezinho, e a gente já volta com muito mais música e na melhor programação, é claro, né? Não saia daí, eu já volto.

0: 7:33.
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0: chama. Que bandeirinha gostosa, viu?
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1: Essa machuca é demais, menino.
2: Esse solo acaba com a minha vida.

0: sentimento. Luan.
1: Vai, Luan, vai.
0: Ai, coração. A próxima, vai. A próxima,
1: quero ver você cantar a braba agora, Luan Pereira. Vambora, meu filho.
0: Nossa Senhora.

0: 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Sinta o hit da batida.
1: Parece que eu já quero sentar aqui num bar em Goiânia mesmo e já começar a beber ouvindo essa.
2: Pronto.

0: Marcelo Guilherme!
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0: Esse é o churrasquinho do Menos é Mais.
1: Senhor!
0: Mais ou menos assim, quem gostou faz barulho, vai.
1: Que isso, cara?
2: Tá na hora do intervalo, mas é super rápido. É, aqui a gente gosta de ouvir mais música. Então fique por aí porque eu já volto trazendo mais sucesso. Até já.
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2: 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Legal, tivemos as mensagens dos nossos parceiros de programação e já estamos de volta com muito mais música.

0: Tá na hora do intervalo, mas é sempre muito rápido. É o tempo de você tomar uma aguinha, um cafezinho, e a gente já volta com muito mais música e na melhor programação, é claro, né? Não saia daí, eu já volto.
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0: 9:03.
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5: 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Muito bem, já estamos de volta aqui na sua rádio com a melhor programação. Foi um intervalo super rápido e já trazemos mais sucessos pra você.

0: A gente vai dar uma paradinha rápida em nossa programação, mas não saia daí. Daqui a pouquinho voltamos com muito mais pra você. 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
0: Deu tempo de tomar aquela aguinha? Muito bem, já estamos de volta com a nossa programação e eu sei que você vai adorar mais essa parte, com grandes sucessos aqui na sua rádio.

0: churrasquinho!
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0: melhor da música tocou por aqui. Que semana maravilhosa que passamos juntos. E eu só tenho que agradecer a você que chegou aqui curtindo, trazendo audiência, trazendo carinho. Eu agradeço demais por você estar sempre aqui sintonizado. E é isso, gente. Tenha um ótimo final de semana e segunda-feira tem muito mais pra gente curtir. Eu te espero até lá. Beijos da Thay. Bye, bye.
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2: Muito bem, já estamos de volta aqui na sua rádio com a melhor programação. Foi um intervalo super rápido e já trazemos mais sucessos para você.

0: aqui que tá cheio
1: de. Ih, é a Marina.
0: É, Marina, né? Sentiu no rótulo?
2: Pô, tá beleza, hein? Cadê? Cadê o som? Bota aí.
0: Aí, bota canta aquela... só, que música eu gostei.
2: Bota aí.
3: Aí.
2: Ih, verão, um calor no coração.
3: Ah, agora você. Essa... Vai cantar lá fora, que você tá me atrapalhando.
2: Ih, cantar lá fora o quê? Deixa a gente aqui, meu.
3: Claudinho, eu tô com dor de cabeça. Você dá pra ir lá pra fora?
0: Ah, vai ver televisão, vai lavar roupa, vai.
3: Olha, eu vou quebrar esse disco,
0: continua,
3: hein?
0: Continua.
2: Dá um tempo.
3: Eu vou jogar fora.
2: Larga a parada.
3: Quebra, continua. Vanessa. Eu vou tirar, hein? Eu vou tirar esse troço pra jogar lá fora.
2: Te envolver, te ser.
0: Ué,
2: te envolver, te seduzir.
3: Chega, Claudinho. Chega.
0: Então eu vou fazer só de sacanagem.
2: Agora eu vou zoar.

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Deu tempo de tomar aquela aguinha. Muito bem, já estamos de volta com a nossa programação e eu sei que você vai adorar mais essa parte, com grandes sucessos aqui na sua rádio.

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melhor da música tocou por aqui. Que semana maravilhosa que passamos juntos. E eu só tenho que agradecer a você que chegou aqui curtindo, trazendo audiência, trazendo carinho. Eu agradeço demais por você estar sempre aqui sintonizado. E é isso, gente. Tenha um ótimo final de semana e segunda-feira tem muito mais pra gente curtir. Eu te espero até lá. Beijos da Thay. Bye, bye.

0: 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Hora certa.
1: 14 horas em ponto.
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0: boa tarde pra você, curtindo a Onda Sapucaí.
1: Daqui a pouquinho, estaremos de volta com uma sequência de super sucessos.
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4: Hora certa.
5: 14 horas e 30 minutos.
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3: Hora certa. 14 horas e 59 minutos.
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1: Vamos para um rápido intervalo.
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0: 9:30.
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0: Você curtindo a Onda Sapucaí? Vamos para um rápido break. Já já a música está de volta.
1: 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Hora certa. 16 horas em ponto.
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0: 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Segura a onda, já já estaremos de volta.
1: 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Hora certa. 16:29.
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0: Você curtindo a Onda Sapucaí? Daqui a pouquinho, estaremos de volta com uma sequência de super sucessos.
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0: 16:58.
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0: 17:30.
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0: 18 horas e 2 minutos.
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1: Zona Livre, volta já com mais pop rock. O melhor

0: 18:31.
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1: Oba, eu volto já já com muito mais Zona Livre, o melhor do pop rock. E
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3: Oito horas e 59 minutos.
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1: Tô de volta aqui no nosso

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0: 19:27.
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1: Começando agora mais um programa Vibe Mix comigo no comando, locutora Patrícia Vieira. Seja você muito bem-vindo, muito bem-vinda. A nossa programação está super especial com o melhor do pop internacional. Vem curtir comigo? Vibe Mix de hoje está começando.
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2: Você está ouvindo a melhor programação com o melhor do pop internacional. Já já tem mais Vibe Mix pra você. Não saia daí.
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8: Horas e 43 minutos.
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2: A programação do nosso Vibe Mix de hoje já está de volta. Que alegria é levar pra vocês esse programa. Aumenta o som e vem curtir. Vibe Mix continua.
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1: Você curtiu mais um bloco de sucessos aqui do Pop Internacional no nosso Vibe Mix e daqui a pouco tem mais.
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1: A programação mais gostosa do seu rádio já está de volta. É o nosso Vibe Mix e agora tem mais.
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2: Vibe Mix toca pra você sempre o melhor do pop internacional. Já já eu volto com muito mais, não saia daí.
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3: Hora certa, 20:11.
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2: Voltei trazendo mais músicas pra você aqui na programação do nosso Vibe Mix. Aumenta o som que este bloco tá, ó, bom demais.
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2: Tocando pra você só as melhores. Você está curtindo Vibe Mix. Já já tem mais. Continue sintonizado.
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2: Voltei trazendo mais músicas pra você aqui na programação do nosso Vibe Mix. Aumenta o som que este bloco tá, ó, bom demais.
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1: Esta é a programação do Vibe Mix, tocando pra você o melhor do pop internacional. Em instantes tem muito mais pra você.
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3: Horas e 40 minutos.
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12: A programação mais gostosa do seu rádio já está de volta. É o nosso Vibe Mix. E agora tem mais.
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1: Você curtiu o programa Vibe Mix? Que bom foi levar para você esta programação com o melhor do pop internacional. Obrigada pela audiência e até mais.
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0: 7:54.
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1: Atenção, senhores passageiros, estamos chegando com mais um The Music of Time, edição especial para você ouvir e recordar as grandes emoções do passado, aqui de volta para você no presente. Eita, coisa boa, hein, gente? A partir de agora você ouve o The Music de um jeito especial, as canções que marcaram época. Aumenta o som, The Music já está no ar.